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4: Olá, olá, olá, hermanitos, hermanitas! De volta por aqui pela Amambaia FM 100.5, é Bob Fernandes!
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4: E meu parceiro, Fernando Mastermix.
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4: Go! Pra mais um Power 100, dando as boas-vindas a você de Ponta Porã, Pedro Juan Cavaleiro, toda a fronteira. Tá no ar o Power 100 com muita novidade. Daqui a pouco tem parada americana. Tem aquela viagem pelo tempo Flash Power. Tem também DJ Internacional. Tem as mixagens do Fernando Mastermix. Tem a sua participação também. Vai lá pro nosso WhatsApp 09718-2410. Tá no ar. É Power 100. Bom final de semana pra você. E tem novidade com Dub Dogs. How does it feel?
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0: Samambaia FM 100.5 e o Power 100. O primeiro set terminou com Max Dean. Novidade, aliás, primeiro set sempre novidade, só novidade. O Max Dean também, Deeper Purpose, Prospa, Tony Romera, Coxin, ó, Coxin, tá de volta com Cat, DJ Louie, Calvin Harris, fantástico Calvin Harris, também Quarterhead, Busket Dolls, música nova com Will.i.am Beep e Dub Dogs, How Does It Feel? E aí, depois de tanta novidade, daqui a pouco eu volto com a parada americana, pra gente ficar sabendo quais são as cinco músicas mais tocadas nos Estados Unidos. O intervalo é rapidinho.
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0: parada americana, conhecer as 5 músicas mais tocadas nos Estados Unidos. Vamos lá, o Top 5 da Billboard.
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0: Quinta posição, havaiano Bruno Mars. I Just Might.
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0: Quarto lugar, Olivia Dean, Man I Need.
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0: Terceiro lugar, Olivia Rodrigo, Drop Dead.
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0: Segunda mais tocada nos Estados Unidos, Ella Langley, Bihar.
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0: Primeiro lugar também é dela, Ella Langley. Choosing Texas, vamos conferir, vamos ouvir inteira.

0: agora é hora de DJ Internacional. Ele vem do México.
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0: O DJ Internacional, Alejandro Barrera. Sim, é com ele o Flash Power. Pra gente viajar no tempo. Começar com Boston, More Than I Feeling.

0: FM 100.5, Power 100, com o nosso Flash Power. E o DJ internacional de hoje, direto do México, Alejandro Barrera. Alejandro Barrera. Muito bom. Terminou com Outer Fields. Se ouviu também a Laura Branigan, Venus, Earth, Wind on Fire, Michael Jackson, Madonna, The Barge, Kaoma, Modern Talk, New Kids on the Block, M, também Independent Cannibals, Boston. Demais, demais, demais. Muito bom. E toda semana, claro, tem aqui um DJ internacional no nosso Flash Power. Também daqui a pouco tem sexo com mais um DJ internacional. Então fica por aí, intervalo rapidinho. Já já, mais sets por aqui, mais um DJ internacional no nosso Power 100.
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0: Set Fantástico, DJ Internacional. E põe Fantástico nisso, os caras são fortes demais. É o trio Swedish House Mafia. É com eles esse set, você confere agora. Começando com MPH, Flex e...
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0: Samambaia FM 100.5, DJ Internacional de hoje, que moral! Swedish House Mafia, o trio de DJs e produtores, terminou com Daniel Avery, John Logic, é isso! Toda semana, né? Eu falei agora há pouco, vou repetir, sempre tem DJ Internacional por aqui no Power 100. Daqui a pouco a gente continua. Já já eu volto. Intervalo é rapidinho.
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WhatsApp 0978-24100. Agora é com ele, Fernando Master Mix. Hey DJ, just play that song. E tem novidade no set dele, Tussie Welker.

0: FM 100.5 e foi mais um Power 100. Terminando com esse set fantástico do Fernando, Master Mix, Armin Van Buuren, Lost in Time, ainda Fisher, Favor, San Pacho, Alcoholic, Lady Gaga, também Stupid Goldfish, James Hype, Mystery Misters, Beltran and the Flirts, Madonna, I Feel So Free e Welker, Tussie. Fim de papo, valeu mais uma vez, você de Pedro Juan, Ponta Porã, toda la fronteira. É isso, boa semana a todos, próximo sábado estamos aqui de volta para mais um Power 100 pela Amambaia FM, eu e meu parceiro Fernando Master Mix. Boa semana a todos, sábado que vem tem mais Power 100, até lá.
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1: Fala, meu povo, eu sou o Fernando Master Mix e falando direto aqui dos estúdios da Mambé FM, vamos para mais um Versiones Especiales.
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1: Hoje, vamos falar de uma voz que estava em 70% das músicas na década de 90 e se cansou de ser fantasma. É, hoje é dia de falar da Alexia, a voz que dominou as pistas em vários projetos diferentes na década de 90. Alexia Aquilani é italiana, estudante de ópera e música clássica. Ela conheceu Robert Zanetti, conhecido como Robix ou Robbie X. Ele era dono de uma gravadora, além de ser cantor e produtor. Estava precisando de vozes, pois a gravadora dele era praticamente uma fábrica de Eurodance. Ele achou na voz da Alexia o timbre ideal. Porém, para ele, ela não era bonita o suficiente para aparecer como cantora principal. Então, eles usavam apenas a voz da Alexia e modelo para dublar as músicas. O que era praticamente comum na época. Em 1995, ela cansou de ser sombra e lançou BNU, como Alexia mesmo. Não foi bem o que se esperava, mas o som era bonitinho. O verdadeiro teste foi em 1997, com a música Ulalala. Algo mais swingado e que mostrou a verdadeira beleza da voz da Alexia, elevando ela a outro nível na pop music. Ela continua nativa, mas a nossa função aqui é recordar os hits que marcaram época, como o Lala.

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3: Fala meu povo, eu sou o Fernando Master Mix e falando direto aqui dos estúdios da Mambé FM, vamos para mais um Versiones Especiales.
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3: Vamos falar de Mojo, o responsável pelo hit mais icônico do rádio, Lady, que de original não tinha nada. A base é da música Soap for One, do Chic. Aliás, a música Lady foi aprovada pelo Nile Rodgers, dono da banda Chic e responsável pelo som característico da guitarra, aquela guitarrinha que tem nas músicas do Chic. Por onde anda o Mojo, o fenômeno de vida curta que desapareceu no auge? O sucesso começou em 2000. O segredo desse sucesso era exatamente a base da música do Chic. Ian Destal e Roman Tranchat foi o responsável pelo sucesso Lady. O projeto Mojo era um projeto de estúdio, então era difícil aparecer na TV. Sempre que isso acontecia, ficava uma sombra atrás de um biombo simulando cantar a música, o que fazia muita gente torcer o nariz. Era muito estranho. Mas por que o Mojo, que tinha tudo para continuar fazendo sucesso, acabou tão rápido? A resposta é clássica: conflito de interesses. Ian queria continuar com a ideia original de seguir na música eletrônica. Já Tranchat queria ir para o orgânico, algo mais rock and roll. Resultado, o Mojo desapareceu tão de repentemente como apareceu. Então, aqui na 100, vamos recordar Lady no Versiones Especiales.
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2: Fala meu povo, eu sou o Fernando Master Mix e falando direto aqui dos estúdios da Amambay FM, vamos para mais um Versiones Especiales.
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2: Vamos falar do Master Boy. Os produtores Tommy Schaller e Enrico Zabler procuravam algo novo. Isso em 1989. Mas já começaram copiando. O nome Master Boy é em homenagem a uma mesa de som. A Master, que na sua época era a evolução em mesa de som. Trixie Delgado era vocalista do trio. Ela realmente cantava e era lindona. O rapper era Tommy Schaller e Enrico, o músico e produtor. Na mesa Master, eles faziam os experimentos para o sucesso. Tudo ia bem até 2006, quando Trixie saiu do trio. Ela se sentia cansada e queria ter uma vida pessoal menos agitada. Algo improvável para ela no Master Boy. Detalhe, eles estavam no auge e em seu lugar contrataram a cantora Linda Rocco. Com a mudança de vocalista, o Master Boy também mudou, ficou mais pop. Mesmo assim, a Rocco não durou muito no Master Boy, entrando em seu lugar a Annabelle Ray. Com tanta mudança, o Master Boy já não era mais o mesmo e o público notou isso e ficou perguntando por que o Master Boy não foi mais o mesmo com a saída da Trixie. Porque ela se tornou a voz padrão do Master Boy, com potência e afinação absurda. Vamos ouvir um dos maiores sucessos do Master Boy, que aliás, continua na ativa. E detalhe, a Trixie, com seus 60 anos, está de volta ao trio Master Boy.

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3: Fala meu povo, eu sou o Fernando Master Mix e falando direto aqui dos estúdios da Mambé FM, vamos para mais um Versiones Especiales.
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3: Station. A pergunta que não quer calar é a seguinte: do you believe in life after love? Sim, meus seguidores, vamos falar da Cher. E você acredita em vida após o amor? A maioria conhece Cher pela música Believe, de 1999. Mas, na verdade, ela foi um ícone dos anos 60, rainha das paradas nos anos 70 e vencedora do Oscar nos anos 80. E mesmo assim, muita gente perguntava: Cher é uma mulher ou uma trans? Então, eu vou te contar agora a verdadeira história da Cher. Prepare-se! Bom, para começar, vamos dizer que ela já tinha 3 décadas de carreira, quando em 1999, ela revolucionou a forma de usar o autotune. E a música dominou as rádios, TVs e clubes do mundo inteiro. Antes de ser uma artista solo, ela já fazia uma dupla com Sonny Bono, e isso começou em 1965. Eles fizeram tanto sucesso por lá que ganharam um programa de TV. Isso foi em 1971. Era o The Sonny and Cher Comedy Hour. Detalhe, Cher e Sonny eram casados e a separação de um casamento conturbado aconteceu em 75. E apesar de acharem que ela iria sumir após a separação, isso não aconteceu. Pelo contrário, ela mostrou que realmente tinha talento. Antes da separação, ela já tinha um projeto solo, paralelo, e seus figurinos ousados e a voz marcante nos palcos levantaram uma dúvida. Será que Cher era realmente uma mulher? Em 1980, pelo cansaço, ela começou a perder a potência da voz e fez algo inesperado. Largou a música e resolveu virar atriz. Fez alguns filmes e em 1987, com o filme Moonstruck, ela ganhou um Oscar de melhor atriz. Em 1989, ela voltou aos palcos, no auge e com um clipe ousado. E 10 anos depois, ela lançou Believe. E essa foi a primeira música comercial a usar autotune, um software de afinação de voz. Os executivos da Warner Music odiaram o efeito na voz e mandaram tirar. Mas a Cher foi curta e grossa, dizendo não. E se eles quisessem ouvir a voz dela, que comprassem os discos antigos. Resultado: o hit virou sucesso, ficando por quase 10 anos na Billboard, sendo superado apenas pelo hit natalino da Mariah Carey. É, ele maldito hino natalino, e todo ano tá na Billboard. Ah, só para constar, esta senhora de quase 80 anos que fez vários procedimentos estéticos e nunca escondeu, é uma mulher sim, e tá lindíssima. Então, vamos recordar Believe, da Cher, aqui na mão.

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